0: 21 horas em ponto.
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2: Muito bem, olá você, bem-vindo em mais uma programação. Eu sou o Jean Martinazzo, levando muita música boa pra você. Pra gente começar bem o programa de hoje, Chris de Burgh, The Lady in the Red, e na sequência, Paul McCartney.

Esse é o Paul McCartney aqui na edição No More Loneliness Nights, né? E também passando por aqui Chris DeBerg, Ed Sheeran, Find the Outline. 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

0: Elton John, The On.
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0: Muito bem, vamos lá então de volta em mais um bloco da edição. Segunda parte, Capitão Ethan Isle, e na sequência, Stefan Bishop.

0: Margaret Sai com Don Henley.
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0: Muito bem, de volta. Guilty, de Barbra Streisand com Barry Gibb.

0: sou de Backstreet Boys e Hear the Yudmi Jean at Word.
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0: De volta nesse bloco da edição, Benjamin Orr, Stay the Night.

0: esse é o Bill Medley.
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0: Muito bem, de volta para mais um bloco da nossa programação. Nesse bloco tem Eagles, The Best of My Love.

0: Air Supply We Told You. Já já na sequência tem Pat LaBelle e muito mais.
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0: Vamos lá então, de volta, Pat LaBelle, e na sequência, Hey Jude, The Beatles.

Esse é os The Beatles, Skyscraper, Demi Lovato. Skyscraper.

0: James Taylor e Demi Lovato, Skyscraper. Já já na sequência, Benjamin Orr, Stay the Night.
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0: Muito bem, de volta em mais um bloco de edição. Stay the Night, Benjamin Orr.

0: Just Ons, Quincy Jones, eu fecho mais um bloco da edição. Já já tem Glenn Frey e muito mais.
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0: De volta, Glenn Frey, The Only You'd Love.

0: Esta é Cyndi Lauper, Three Colors. Já já tem Forever Young pra recordar.
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0: Love Hurts de volta, Forever Young, Alphaville.

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0: 5:35.
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1: 5 horas e 48 minutos.

0: Oh, legal!
1: Obrigado, irmão.
0: Yes. Prazer participar aqui dessa gravação, Maurício e Marcelo, amigo, irmãos. Clube da Viola, um dos grandes sucessos do Brasil.
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0: 5:59.
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Oração da manhã. Em nome do Pai, do Filho e do Espírito Santo. Amém. Senhor, no silêncio deste dia que amanhece, venho te pedir a paz, a sabedoria e a força. Quero olhar hoje o mundo com os olhos cheios de amor. Ser paciente, ser compreensivo, manso e prudente. Ver além das aparências humanas, teus filhos como tu mesmo os vês. E assim, não ver senão o bem em cada um. Cerra meus ouvidos a toda calúnia. Guarda minha língua de toda maldade. Que só de bênção se encha meu espírito. Que seja tão bondoso e alegre, que todos quantos se achegarem a mim sintam tua presença. Reveste-me de tua graça, Senhor,

0: e que no decorrer deste dia eu não te ofenda e te revele a todos. Obrigado, Senhor, por mais este dia. Amém.
1: 6 horas e 1 minuto.
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1: 6 horas e 54 minutos.

0: em ponto.
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2: 7:03.
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0: ficou aqui paradinho, né?
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0: 7:12.
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2: 7:16.
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0: só fazer direitinho, minha amiga. Nunca esquecerão!
1: Nunca!
0: Aqui, a gente deixa a marca, né?

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2: 7:26.
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2: 7:27.
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2: 7:30.
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0: 46.
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2: 7:38.
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1: 8 horas e 1 minuto.
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A boca é como uma arma, a língua como gatilho e as palavras como munições. Palavras matam. Se as pessoas soubessem quantas palavras erradas destroem sonhos, destroem relacionamentos, destroem autoestima, elas teriam um filtro na garganta. Use bem as suas palavras. A palavra que leva é ouro. Bom dia.

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Bom dia, ouvintes da Educadora FM. Eu sou a Clara Piovesani e vou ficar com você até as 11 horas nesta manhã.

feliz, agradável, gostosa, começando a semana aí com o pé direito, né? No estúdio de gravações, DJ Luiz Cláudio, manutenção dos computadores Anderson Bernardo, direção geral Valdomiro Bernardo. Hoje é dia 10 de agosto de 2026, segunda-feira, a lua é quarto minguante. Já se passaram 222 dias do ano, falta 143. O clima agora em Itanabi, 23 graus. A sensação térmica, 25 graus, ensolarado. Probabilidade de chuva, zero. É, vento, 10 km horário. A umidade do ar, 63%. Qualidade do ar, 32N1, é boa. Hoje é dia da solidariedade cristã. Hoje é dia internacional do biodiesel. Que você tenha um dia, uma semana produtiva, feliz, agradável, saudável. Nossa primeira música do programa de hoje, Hugo Guilherme, Jorge Mateus, Meu Número.

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2: É 8h12 aqui na Melhor. Gustavo Lima, fala mal de mim.

0: gostou, faz barulho, Maceió!
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2: 8 horas e 15 minutos.
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2: É, bom dia, Leila Márcia. Bom dia, Renata. Bom dia, Salá. Uma feliz semana pra vocês, tá bom? Muito saudável em todas as áreas. Capital inicial, tudo vai.

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1: É 8h21 aqui na Melhor as cores da saúde, né? Do mês de agosto, dourado é conscientização do aleitamento materno. Laranja, conscientização sobre esclerose múltipla, EM. O verde claro, prevenção e controle da leishmaniose visceral. Essas são as cores da saúde do mês de agosto. E falando em saúde, né? Tem campanha de multivacinação. Crianças e adolescentes menores de 15 anos devem procurar a unidade de saúde mais próxima, acompanhados da carteira de vacinação

situação vacinal e atualizar as vacinas quando necessário. Não deixe para depois, mantenha a vacinação em dia, ajude a proteger quem você ama. 8h22, Hugo Gabriel, deslumbrante.

0: Valeu.
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2: É, 8h27 aqui na melhor. Gustavo Mioto, pedido de socorro.

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4: 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É 8h31, Cleiton.

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1: 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É, Gustavo e Mateus, coração vagabundo. Aumenta o volume aí, é 8h36 aqui na melhor.

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1: É, 8h39 aqui na Melhor, e vamos seguindo com Jorge Versilo, Raios da Manhã.

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4: 8h46 aqui na melhor. É, deixa eu mandar um alô aqui. Um alô pro Tiago, pro Wilson, Tião e o Juliano. Pra Aparecida também, pra Neidinha. É, todo mundo ligadinho aqui na melhor. Paula Fernandes, mentiras. Mas o que eu falei é verdade.

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2: É, 8,59 aqui na melhor. E vamos seguindo com a Tribite com Luan Pereira, época da escola.

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1: 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Murilo João Rodox, sem curva, sem atalho.
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2: É, 95 aqui na melhor, pessoal. Aumenta o volume aí que tem Beto Candy, fragmento da minha vida.

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3: É 9h14 aqui na Melhor e vamos seguindo, Kaique, Felipe, a participação Luan Santana, Mente Sã.

0: faz tudo com a mente sã, que é muito melhor.
1: Lua Santana!
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3: 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Nove e 18 aqui na Melhor, agora tem Renan e Raí, qualquer jeito.

22 aqui na Melhor. Maria, Maria, só gratidão a você, viu, Maria? Deus te abençoe grandemente, você e sua família. Gratidão sempre. A melhor oração é gratidão da gente para você, e sabemos que você está fazendo aí toda essa ligação aí, né? É terra e céu aí que você fala pra gente, né? Então, Deus te abençoe. Só gratidão nós temos a você, tá bom? Deus te abençoe. Essa música que você quer? Então vai aí, Roberto Carlos.

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3: Nove e trinta e um, Banda Mel, por causa de você.

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2: É 9h37 aqui na... É 9h36 aqui na melhor, não virou ainda, 9h36. Atenção para esse convite, a Associação Espírita Joana d'Arc convida toda a população para o chá beneficente. Será realizado no Salão de Festas da APAE. Vai ser no sábado, dia 15 de agosto, às 14 horas. O evento tem como objetivo arrecadar recursos para a continuidade dos projetos e atendimentos desenvolvidos pela instituição, beneficiando as pessoas assistidas pelo trabalho da instituição. Participe dessa tarde agradável, gostosa. Você se diverte e colabora com a instituição. Reserve esse dia, dia 15 de agosto, 14 horas, lá no Salão de Festas da APAE. O Guilherme Wesley Safadão.

9h40 aqui na melhor. Tô errando aqui, hein? Tô olhando e tô errando. Tô dormindo acordada aqui. 9h40. Não dá pra dormir, não. Com esse pessoal bacana ouvindo a gente, não tem jeito. A gente fica feliz. 9h40. Marisa Monte, depois.

Hoje não tem jeito. 9h44, virando agora. Identificando os Y720, canal 285, Educador FM 104,9. Essa todo mundo ouve. Amado Batista, Gustavo Lima, Alucinação.

0: Jorge Gustavo Lima, meu amigo, tudo bem?
1: Obrigado, amado.
0: Que honra ter você aqui.
1: Que alegria estar com você, querido.
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5: É 9h50 aqui na Melhor. E agora? Aguenta, coração. José Augusto.

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2: É 9h55 aqui na melhor. É, vou mandar um alô aí pro Davi, pro seu José, pro Fernando. Edivaldo Cavalaro, ligadaço aqui na melhor. Uma feliz semana, valeu. Pessoal da loja de imóveis Bechara, beijão pra vocês. Israel Rodolfo, daí a gente conversa.

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É, 10h05, agora eu vou falar do apoio cultural da promoção Loja Marcelo Veiga Célia Boutique e Rádio Educador FM. 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E agora, eu vou tocar uma música para você e depois eu volto com o alerta, né? E também o horóscopo do dia.

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1: Atenção para o alerta. A segunda-feira é de alerta para os nativos de Câncer e a indicação é de cuidados com o trabalho. Negociações de última hora podem trazer perdas financeiras. No amor, evite discussões com seu par afetivo. Saúde em leve baixa, viagens neutras. Atenção você de Áries, Touro e Gêmeos. Ariano, fase positiva para assumir compromissos financeiros. Apoio no trabalho e negócios realizados em parceria. Novo ânimo nos assuntos da família. Amor, compaixão, vem novidades. Números da sorte 697 e 3804. Atenção Taurino. Dia que terá vantagens nos negócios, notícias positivas sobre o trabalho, com chances de mudanças e apoio da família. O amor está tranquilo, melhora da saúde, novas energias. Conte com Aquário, números da sorte, 126.6245. Geminiano, a lua está no seu signo, você sente que conseguirá resolver os problemas financeiros, trabalho motivado e apoio de sócios, funcionários e dos envolvidos nos seus negócios. Amor sensual, números da sorte 259 e 5.982. Daqui a pouquinho, Câncer, Leão e Virgem.

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Atenção, você de Câncer, Leão e Virgem, canceriano, você está passando pelo alerta. A lua desfavorece as ações ou mudanças no trabalho. Terá alguns desafios a vencer. Tenha paciência com quem negocia, incluindo a família. Amor em paz. Números da sorte 875 e 4057. Atenção, Leonino. A partir de hoje, Mercúrio, o planeta da comunicação, passa a transitar no seu signo. Terá chances de rever novos negócios, abrir frentes de trabalho e ter apoio de todos, incluindo a família. Amor firme. Números da sorte 463. 1470. Virginiano, dia que terá dificuldades de se fazer entender no trabalho, negócios e com a família. Mercúrio, na sua 12ª casa astral, traz problemas de relacionamento até no setor profissional. Previna-se. Amor tranquilo. Números da sorte 534, 8713. Daqui a pouquinho, Libra, Escorpião e Sagitário.

Atenção você de Libra, Escorpião e Sagitário. Libriano, boas notícias sobre as finanças da família. Seu trabalho transcorre com sucesso. Conseguirá vencer antigos problemas e ter apoio para renovar os negócios. Vênus traz amor, paixão e mudanças positivas. Números da sorte, 019 e 9.528. Atenção, Escorpiano! Nessa fase, precisará se organizar e evitar mudanças no trabalho, negócios e na vida familiar. Mas atenção com seus gastos, evite compras, viagens ou empréstimos financeiros. Amor pedindo atenção. Números da sorte, 380 e 7.133. Sagitariano, período para resolver os problemas do trabalho e negócios que estavam preocupando. Conquistas financeiras, o sucesso está ao seu lado, pode sair para compras e viajar. Amor movimentado, números da sorte, 773, 2.458. Daqui a pouquinho, Capricórnio, Aquário, Peixes e os aniversariantes do dia.

Atenção você de Capricórnio, Aquário e Peixes. Capricorniano, dia que acordará um tanto tenso. Relaxe, dê apoio à família, no trabalho. Vem lucros extras. Agitação na área afetiva. Seja mais presente com seu amor. O ideal é praticar algum esporte. Números da sorte 902 e 0865. Aquariano, a fase indica a presença de Vênus na sua positiva nona casa astral. É, período de realizações na área profissional, financeira, assim como no amor, que vem com muita paixão. Saúde perfeita, tente na loteria. Números da sorte, 548-7691. Pisciano, período que estará sendo requisitado para resolver problemas da família. Conseguirá acertar, inclusive, as finanças e sair para compras, para o lar. Trabalho gratificante, surpresas da pessoa amada. Números da sorte, 321, 9314.

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É, 10h39, Maria da Nova Tanabi, aí desejando uma excelente segunda-feira pra ela, pra toda a família dela, pra todo mundo que tá ligadinho aqui na melhor, pra Tanabi todinha, né? Valeu, então. 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Bom dia, Ubiratã! Henrique Juliano, eu também cansei.

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8: É 10h49, Zeca Pagodinho, vice-versa.

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1: 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Floricultura Itanabi, direção Lúcia e Sandra. 10h54, Jeito Moleque, teu segredo. Biratã, bom dia. Bom dia, Aparecida.

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1: É a nossa última música do programa de hoje.
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1: Você fica agora com a programação da Educadora, feita com carinho pra você. Eu volto às 5 da tarde com Tarde Sertaneja, amanhã às 11. Tô aqui de novo, satisfação. Sempre ficar aqui juntinho com você.
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1: Tenha um excelente dia, uma excelente semana produtiva, feliz, saudável, agradável, com tudo de bom.
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1: Beijo, tchau.

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0: 11:02.
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6: Vamos nessa, senhoras e senhores, estamos chegando, ótima segunda-feira, bom início de semana pra você, muito prazer, aqui Eduardo Maidana, começando mais um Conexão Nacional neste dia 10 de agosto 2026, pois é, dia de número 222 do calendário gregoriano. A gente ainda tem pela frente 143 dias antes de o ano terminar. Hoje é dia mundial do leão, é dia internacional da preguiça, é dia do biodiesel e também é dia do emigrante. O emigrante é aquele que sai do seu país em busca de novas oportunidades em um outro país, certo? Vamos junto por aqui com a parceria da Jane de Paula, do Joel Cabral e do Vini Soares fazendo conexão.

0: Nacional desta segunda-feira. Capricha no volume, vamos nessa.
1: 120 minutos.
0: Sim.
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0: Por aqui tem música boa, informação e entretenimento na Rádio da Galera. Só pra começar, Marcos e Belucci, música linda, pena que seja namora.

0: Saudade Proibida, Sonzão da Simone Mendes, pra você ouvir aqui no nosso Conexão Nacional, programa oficial da música boa, destacando, rolando as músicas mais bombadas do Brasil, do jeito que você gosta, curte e merece. Muito obrigado pela sua companhia e audiência, é um prazer imenso ter você por aqui ligado com a gente. Ó, já tem mais, tá? Na volta, Zé Felipe e Ana Castela, e você ligado conosco em todo o Brasil, pera um pouquinho só.
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3: 11 horas e 16 minutos.
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5: Para facilitar a experiência de eleitores e eleitoras com dificuldade visual ou sem intimidade com a tecnologia, a urna eletrônica passou por algumas mudanças para as

0: eleições deste ano. A ideia é promover melhor visibilidade da tela, clareza de dados e acompanhamento do voto. Agora as letras mudaram para a fonte Atkinson Hiperlegível, para facilitar a leitura de pessoas com baixa visão e idosos. Na prática, letras com mais contraste e com diferenças acentuadas entre caracteres parecidos, como os algarismos 0 e a letra O. Outra mudança é que na parte inferior da tela vai aparecer a barra de progresso. A ideia é guiar o eleitor em tempo real sobre quais cargos já foram votados por ele e quais ainda faltam. A tela de votação também teve a interface renovada, com maior atuação dos intérpretes de Libras. Eles passam a sinalizar não somente o cargo disputado, mas também o voto em branco, o nulo e o de legenda. Dados da Justiça Eleitoral mostram que para as eleições de 2026, mais de 300 mil eleitores têm deficiência visual e mais de 180 mil deficiência auditiva. Parte das mudanças na urna eletrônica foi a partir de propostas de estudantes da Universidade de São Paulo em um concurso para aperfeiçoar a acessibilidade do aparelho. Da Rádio Nacional em Brasília, Sayonara Moreno.
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3: O Brasil inteiro tá ligado, curtindo Conexão Nacional, que tá de volta na sua rádio preferida. Prazer imenso, eu sou Eduardo Maidana. A gente segue por aqui, se fazendo companhia, tocando música boa e trazendo informação do jeito que você gosta, curte e merece. Bom, deixa eu mandar um abraço aqui pro Fábio e também pra Luana, acompanhando a gente em Araguaçu, Tocantins. Obrigado pela parceria. A turma de Sairé, no Pernambuco, também tá ligada na programação, curtindo Conexão Nacional, sim. O Henrique tá ligado, obrigado pela parceria. O Giovanni também, a Gladys, obrigado sempre. Turma de Caldas, Minas Gerais, também acompanhando a programação, tem a Letícia, o Wagner e também o Andriel, obrigado pela sintonia. Quem mais? A galera que tá nos acompanhando em Rorainópolis, Roraima, muito obrigado pela companhia. A Kelly tá sempre ouvindo a gente, obrigado pela parceria de sempre. A Gabriela tá ligada, abraço especial também pra Cleide, tudo de melhor. Ainda tem a turma de Ilha de Itamaracá, no Pernambuco, acompanhando a programação, sempre ligados com a gente, curtindo o nosso Conexão Nacional. Abraço especial para Stephanie, também pro tio César, é isso? O tio da Stephanie tá acompanhando a programação, ela que tá dedicando esse alô. E um abraço especial pro Felipe, obrigado pela companhia. Tamo junto, a festa continua. De norte a sul do Brasil, tá todo mundo conectado aqui. Todo mundo, viu?
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3: Agora tem Zé Felipe, Ana Castela, Sua Boca Mente.

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1: E aí, tudo bem? Tô chegando na segunda-feira com as notícias do mundo da música pra falar da novidade de Maiara e Maraísa, hein? Já te namoro! A dupla Maiara e Maraísa encerrou os lançamentos do projeto Melhor Que Imaginei, Deluxe, ao liberar o single Já Te Namoro, que vem despertando bastante expectativa entre os fãs das irmãs. Apontada pelo público como a possível nova Medo Bobo, um dos principais hits da dupla, a música chegou nas plataformas e nas rádios nos últimos dias. As cantoras lembram que desde que sua primeira apresentação ao vivo durante a gravação do projeto, a música chamou a atenção pela reação espontânea do público, que rapidamente transformou o momento em um dos mais comentados nas redes sociais. A identificação imediata dos fãs com a música Já Te Namoro foi associada a Medo Bobo, pela força da narrativa romântica e pela capacidade de traduzir sentimentos comuns em uma grande canção. Vale a pena conferir a novidade, hein? Já Te Namoro, de Maiara e Maraísa. Daqui a pouquinho eu volto com mais notícias. Até já!
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0: ao som do Panda, uma das mais pedidas da programação Eu Te Seguro, pra você ouvir aqui no nosso Conexão Nacional. Obrigado pela sua companhia, excelente segunda-feira. A gente volta já.
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2: 11 horas e 36 minutos.
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0: Bora pra cima, senhoras e senhores. Estamos de volta com Conexão Nacional aqui na sua rádio preferida. Uma excelente segunda-feira, ótimo início de semana. Tudo de melhor na sua vida e vamos juntos. 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

aqui a gente continua com o Conexão Nacional na sua rádio preferida. Tamo junto. Agora com a Paulinha Fernandes. Essa música é simplesmente linda. Se chama Mentiras.

0: Gustavo Lima, Luiz Fonsi, pra fechar a primeira hora do Conexão Nacional com Vagabundo. Muito obrigado pela sua companhia, é um prazer ter você por aqui, sempre bem ligado conosco, curtindo a nossa programação pelo radinho, pelo site ou pelo aplicativo. Ó, tem uma paradinha, a gente volta em seguida com mais uma hora. Tem muita música boa pra destilar por aqui, tem também a sua participação sempre. 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
3: 11:57.
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5: Prazer imenso, vamos nessa por aqui. A gente continua com o nosso Conexão Nacional do jeito que você gosta, curte e merece. Muito bem. Excelente segunda-feira pra você. Obrigado pela sua parceria. Eu sou Eduardo Maidana e sigo por aqui na festa, fazendo a festa junto contigo. Até logo mais, com muita música legal e a sua parceria sempre. Alô, aniversariantes deste dia 10 de agosto, nossos parabéns. Sucesso, saúde, felicidade, prosperidade, tudo de melhor na sua vida. O Antônio Bandeira, ator espanhol, tá de aniversário hoje. Assim como o Fábio Assunção, ator brasileiro. Pedro Scooby, ele que é surfista e ex-BBB brasileiro, de aniversário também. Parabéns, sucesso, saúde e felicidade. Eu mesmo sempre por aqui com todo prazer e todo carinho do mundo na mais ouvida. Começar tudo de novo. Felipe Rodrigo, ignora.

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1: De volta pra falar da comemoração do grupo Benza Deus, hein? Depois de participar da gravação Perdas e Danos, ao lado de Sorriso Maroto e Ferrugem, o grupo de pagode Benza Deus agora retorna ao projeto Sorriso Eu Gosto no Pagode Lado B, para o lançamento de Limite, segunda faixa do audiovisual que chegou nas plataformas digitais e nas rádios nos últimos dias. A novidade chegou impulsionada pelo excelente desempenho de Perdas e Danos, responsável por abrir o projeto, em que vem se consolidando como um dos grandes sucessos do pagode nas últimas semanas. A música, no momento que gravamos essa matéria, passou de 16 milhões de visualizações no YouTube e iniciou bem a semana também nas rádios e no Spotify Brasil. Vale a pena conferir Limite com o grupo Benza Deus e Sorriso Maroto. Daqui a pouquinho volto com mais notícias.

0: Lucas e Igor, Flash, para você ouvir aqui no nosso Conexão Nacional, programa oficial da Música Boa, disparando, rolando as melhores músicas do Brasil. Muito obrigado pela sua parceria. Fica por aí, é rapidinho, tá?
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3: 12 horas e 10 minutos.
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3: 12 horas e 13 minutos.
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0: Tamo junto, senhoras e senhores. Vamos nessa por aqui. Não tem tempo ruim, não. Muito pelo contrário. A sua segunda-feira é muito melhor aqui na nossa programação. Porque aqui tem música boa, tem informação, tem aquela vibe gostosinha do jeito que você gosta na programação da Rádio Mais Ouvida. Vamos nessa. Abraço especial aqui pro Lucas. Tá sempre ouvindo a programação. Também o Matheus e a Andréia em Bocaina de Minas, Minas Gerais. Quem mais? A turma de Dário Meira na Bahia também tá acompanhando a programação. Tem, deixa eu ver aqui, tem o Cristiano, tá ligado conosco, obrigado pela companhia, o Clayton e também a Jussara, obrigado pela companhia. Quem mais curtindo a gente? A turma de Carandaí, Minas Gerais, todo mundo sintonizado na programação. A gente manda um abraço especial pra Jennifer, tá acompanhando a gente, a Sibeli e a Michelle também. Ainda a galera de Parnamirim, Rio Grande do Norte, meus amigos sempre ligados na programação. Tem o Pedrão, tá sempre ligado com a gente, o Arthur tá ouvindo e ainda a Ronilda, isso, Ronilda. Rapaz, tem horas que nem eu entendo a minha letra, viu? Eu vou anotando aqui pra não me perder, mas às vezes nem eu entendo. Ronilda, muito bem. Quem mais? Um abraço pra turma de Glória de Goitá, sempre acompanhando a programação. Tem a Isabela, também tem o Heitor e ainda o Cássio. Obrigado pela sintonia. Tudo de melhor, excelente segunda-feira. Por aqui a festa continua. Seja pelo rádio, pelo site ou pelo aplicativo, tá todo mundo aqui. Hora de ouvir, Henrique.

0: Resumindo, Zé Neto e Cristiano, pra você ouvir aqui no nosso Conexão Nacional, fechando mais uma sequência. Curtiu? Tem muito mais depois do intervalo, você não vai trocar de sintonia, não. Fica por aí que é rapidinho, tá? Quem que toca daqui a pouquinho, seu Eduardo? Tem Zezé de Camargo pintando por aqui, tá? 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
1: O Tribunal Superior Eleitoral realizou neste domingo a Corrida pela Democracia em Brasília. O evento encerrou a primeira edição da Semana Nacional do Sistema Eletrônico de Votação. Antes do início da corrida, o presidente do TSE, ministro Cássio Nunes Marques, destacou a credibilidade do sistema de votação brasileiro.
2: Mais do que participar de uma corrida, estamos reunidos para fortalecer e reafirmar valores que fazem parte da nossa missão. Participação, cidadania, inclusão e democracia. Ao longo de 3 décadas, o sistema eletrônico de votação brasileiro consolidou sua credibilidade por meio do aperfeiçoamento tecnológico e de mecanismos de fiscalização e auditoria, garantindo segurança e transparência ao processo eleitoral e aos resultados das urnas. Desacreditar o sistema de votação brasileiro é desconvidar o eleitor brasileiro a participar da maior festa democrática do Brasil.
1: Ao longo dessa semana, o TSE e os tribunais regionais eleitorais promoveram diversas ações destinadas a aproximar a sociedade da justiça eleitoral, como demonstrações da urna eletrônica, atividades educativas, visitas guiadas, palestras, exposições e ações de combate à desinformação. O objetivo da Semana Nacional do Sistema Eletrônico de Votação é fortalecer a confiança no sistema eletrônico de votação e estimular a participação cidadã, especialmente entre os jovens. Da Rádio Nacional no Rio de Janeiro, Priscila Terezo.
3: 12 horas e 28 minutos.
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6: 12 horas e 32 minutos.
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8: O Brasil inteiro tá ligado, curtindo Conexão Nacional na sua rádio preferida. Que bom ter você por aí, sempre sintonizado, fazendo a programação. O radinho, site ou aplicativo. Boa segunda-feira, ótima Conexão semana. Nacional. A festa por aqui continua, tem mais música chegando na mais ouvida. Eu mesmo, a gente continua. Zezé de Camargo, conforme prometido, cada minuto.

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1: Voltei pra falar de Cruzeiro da Família, que terá João Gomes e Galinha Pintadinha. João Gomes, Mundo Bita, Alceu Valença, Galinha Pintadinha, Vanessa da Mata, Tiquequê, Maria Gadu, Beatles para Crianças e Rita Lee para Crianças são as atrações confirmadas da primeira edição do Festivalzinho em Alto Mar, uma das grandes novidades da temporada 2026-2027 da promoção, especializada em navios temáticos. Pela primeira vez em um cruzeiro, o festival acontece entre 17 e 20 de janeiro do ano que vem, a bordo do MSC Divina, com embarque no Porto de Santos, São Paulo, reunindo música, cultura, lazer e entretenimento para toda a família durante as férias escolares. O navio passará pelos litorais paulista e fluminense, com paradas em Búzios e Angra dos Reis. Fique ligado, amanhã eu trago mais notícias do mundo da música. Até lá, tchau.
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0: salva de palmas, Murilo Ruf.
1: Atriz demais, é o Bruno Rosa com Murilo Ruf para fechar nossa primeira edição da semana. Assim a gente passa a régua em mais um Conexão Nacional. Curtiu? Amanhã tem de novo, mesmo horário, mesma emissora, como sempre. A gente tá por aqui fazendo

0: a festa. Valeu, obrigado pela sintonia, tudo de melhor, sucesso sempre e ótima segunda. Tchau.
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2: 12 horas e 46 minutos.

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4: 12:50.
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0: 12:52.
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4: Olá, amores! Chegando por aqui, trazendo o melhor da música sertaneja pra você. É o nosso Central do Sertanejo, trazendo muito modão, né? Só modão, chama na bota. Tá começando agora, a partir de agora, né? Eu sou a Jane de Paula e a gente vai ficando juntinhos por aqui nesta segunda-feirona. Então, estamos juntos trazendo grandes sucessos da música sertaneja a partir de agora.

0: gente vai rapidinho para um breve intervalo e voltamos ó no VaptVupt. Chego já.
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3: 13 horas e 17 minutos.
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0: 11:20.
1: E olha, de volta, já estamos por aqui, Ania, curtindo os grandes sucessos sertanejos. E agora vem mais um modão pra você que curte a melhor por aqui. Quem pediu pra gente foi a Marisa. É, a Marisa tá curtindo a nossa programação, né, Marisa? Ó, beijo pra você e vamos curtir essa, hein?

0: toca essa moda, rapaz.
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0: obrigado por estar com a gente, né? A semana inteirinha, de segunda a sexta, a gente vai estar por aqui tocando sempre os grandes modões sertanejos, né? Gosta de um bom sertanejo? Então chega pra cá e vem curtir com a gente. Conhece mais alguém que gosta? Chama também pra cá, tá bom? Até amanhã! Tchau, tchau!
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2: Educadora FM. 13 horas e 44 minutos.

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2: Olá, uma super segunda-feira pra você. Hoje é 10 de agosto de 2026. Aqui é o Evandro Filho chegando com o Conexão BR, aquele programa que você adora, na estação que você ama. Curtiu aí o Dia dos Pais, fim de semana especial. A semana que tá começando também vai ser muito especial e me leva junto com você. Maneva, me leva.

0: Cases McGravis, Irish Goodbye, fechando a primeira sequência desta segunda-feira. Para você que está no trabalho aí, bom trabalho. Para você que está em casa, está descansando, bom descanso também. Este é o Conexão BR.
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5: Muito bem, amores do rádio. Conexão BR está de volta para falar do pelado contra o javali lá em Berlim, na Alemanha. É, um homem levou o trabalho remoto a sério demais, hein? Ao ter o notebook roubado por um javali enquanto tomava sol pelado em um parque de Berlim, ele não pensou duas vezes. Sabe o que ele fez? Saiu pelado, gente, correndo atrás do javali para recuperar os arquivos. E o pior, não é que o homem conseguiu pegar o notebook. Agora você imagina a sua cena. Meu Deus do céu, me faz te odiar. Vai a nova de Jean Giovanni com Bruno Marrone.
6: Sucesso, Jean Giovanni, Bruno Marrone.
7: Nós.

0: Oeste, o som da Demi Lovato, aqui no nosso Conexão BR desta segunda-feira. Olha, tem muito motorista aí curtindo o nosso programa, você pelas rodovias da nossa região, pelas ruas e avenidas, muito obrigado pela carona.
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2: 14 horas e 18 minutos.
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3: Eleitores de todo o país podem solicitar o voto em trânsito nas eleições 2026. E ele vale também para quem mora no exterior, mas já sabe que estará aqui no Brasil nos dias de votação. A informação é do TSE, o Tribunal Superior Eleitoral. O procedimento permite ao cidadão votar em uma cidade diferente do seu domicílio eleitoral, ou seja, daquela onde está o seu registro como eleitor. O pedido, segundo o TSE, pode ser feito até 20 de agosto no autoatendimento do site TSE. .jus.br ou nos cartórios eleitorais apresentando o documento de identificação oficial com foto. O assessor de comunicação do TRE-DF, o Tribunal Regional Eleitoral do Distrito Federal, Guilherme Alves, detalha como é o procedimento para quem vota no exterior e estará no Brasil no dia do pleito.
4: Tanto a eleitora quanto o eleitor que tiver o título vinculado à zona eleitoral do exterior, que normalmente vota no exterior, pode solicitar a habilitação para poder votar em trânsito aqui no Brasil. Lembrando que, nesse caso, ela vai votar apenas para presidente da República em qualquer capital ou município que tenha mais de 100 mil eleitores ou eleitoras.
3: Agora, uma dúvida comum. A pessoa que mora aqui no Brasil, mas já sabe que estará no exterior nos dias de votação,

0: Ela pode solicitar o voto em trânsito?
1: Não, o voto em trânsito ele existe somente em território brasileiro. Então não é possível solicitar o voto em trânsito para votar em outro país.
0: O assessor do TREDF alerta para uma situação que pode pegar o eleitor de surpresa. E se a pessoa que mora no exterior ou aqui no Brasil pediu o voto em trânsito, mas os planos mudaram e ela não estará mais na cidade em que escolheu para votar? De acordo com Guilherme Alves, é possível pedir o cancelamento do voto em trânsito, mas se o prazo tiver passado,
1: ela não poderá votar no local de origem caso ela mude os planos dela. Porque depois que ela faz a habilitação para o voto em trânsito, a inscrição dela temporariamente fica vinculada ao local escolhido. E aí, se ela não tiver na cidade que ela escolheu no dia da votação, ela não poderá votar e nem votar na cidade que ela estiver ou até na cidade de origem. Nesse caso, o que a pessoa pode fazer é justificar a ausência às urnas.
0: As eleições 2026 acontecem em 4 de outubro em primeiro turno e 25 de outubro onde houver segundo turno. Os eleitores vão escolher o presidente da República, governadores, senadores, deputados federais, estaduais e distritais, no caso do Distrito Federal. Da Rádio Nacional em Brasília, Ousama El Gauri.
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2: De volta aqui na melhor do seu rádio, neste 10 de agosto. Estou esperando sua mensagem aqui nas redes sociais, hein? Vai dizendo aí como foi o fim de semana do Dia dos Pais, hein? Comemorou bastante, sentiu saudades, presenteou. E você, papai, qual foi o presente que você recebeu, hein? Além de um abraço, teve churrasco por aí? Manda mensagens para nossa rede social aqui da rádio. Enquanto isso, o som vai rolando com o Léo Foguete. Um beijo, beija-flor.
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0: Sagred, Borderline, no Conexão BR, onde você curte sempre só as melhores.
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2: 14 horas e 39 minutos.
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3: Muito bem, estamos de volta para te contar de uma notícia que vem da Itália, lá de Roma. Sabe quando a leitura te prende? Pois é, em Roma, um ladrão invadiu um apartamento, mas encontrou um livro sobre mitologia grega do criado mudo. O assunto era tão bom, sabe o que ele fez? Ele sentou e começou a ler, se distraiu e acabou preso em flagrante pelo dono da casa, hein? É, o dono da casa talvez escutou um barulhinho. Bom, barulhinho é a música que a gente ouve agora com Country Beats.

Alpi Fatah. Hugo Guilherme, teve Country Beat, o barulhinho, é o som sertanejo que você adora, na estação que você ama. E tem mais músicas, tem Ferrugem.

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2: Mais um pagode do Luquinha, vamos que vamos, hein? 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

0: o som da Beyoncé na dobradinha com a Miley Cyrus. É o Conexão BR tocando muito som, inclusive aquele ritmo internacional.
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2: 14 horas e 56 minutos.
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0: O código-fonte das urnas eletrônicas começou a ser inspecionado por técnicos da Procuradoria-Geral da República para as eleições gerais de 2026. A atividade ocorre na sede do Tribunal Superior Eleitoral em Brasília e deve seguir até 13 de agosto. A ação faz parte do ciclo de transparência democrática da Justiça Eleitoral. O objetivo é fortalecer a transparência, a auditabilidade e a confiança no processo de votação. Durante a inspeção, são examinadas a programação das urnas eletrônicas, os módulos de captação de votos e os softwares de transmissão e totalização dos resultados. É justamente para acabar com qualquer desconfiança sobre o processo eleitoral que o TSE abre suas portas para a fiscalização. O secretário de Tecnologia da Informação da Corte, Júlio Valente, explica que o objetivo é mostrar que não há segredos.
1: Mostrar que não tem nada de misterioso, não tem nada de secreto, muito pelo contrário, o nosso trabalho é justamente esse, de aprofundar a transparência e, com isso, aprofundar a confiança da população no nosso trabalho.
0: Prevista na legislação eleitoral, a inspeção dos códigos-fonte integra um conjunto de ações que inclui também os testes públicos de segurança, as auditorias e a cerimônia de lacração dos sistemas. Os códigos-fonte para as eleições de 2026 foram abertos pelo TSE em outubro do ano passado. Partidos e entidades fiscalizadoras podem fazer inspeções até setembro, antes da cerimônia de assinatura digital e lacração dos sistemas eleitorais. Da Rádio Nacional em Brasília, Pedro Lacerda.
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3: 14 horas e 58 minutos.
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2: Muito bem, de volta com notícia que vem da Flórida, nos Estados Unidos. Um homem foi preso após ligar para a polícia pedindo ajuda aos agentes para testar a qualidade da droga que tinha acabado de comprar. Ele achou que tinha sido só enganado pelo vendedor e acabou indo direto para a cadeia. Eu, hein? João Pedro e Felipe.

0: com Ringtone, música novinha, novinha de Akon pra você, parada bem rápida, volto já já.
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2: 15 horas e 15 minutos.
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4: 15:17.
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6: Conexão BR com uma notícia que vem do outro lado do mundo. Quer ganhar dinheiro sem fazer nada? Seria bom, hein? Olha só, em Tóquio, um homem ganha vida sendo contratado apenas para estar presente. Ele é pago para acompanhar clientes ao restaurante ou passear no parque com a promessa estrita de não fazer absolutamente nada. Bom, só um maluco, né? Gabriel Salles.

joga o som dos garotinhos. Teve ainda Gabriel Salles, Só o Maluco. E o Naldo Beni canta assim, ó.

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0: Gavin Rathby no Conexão BR de presente pra você, aquele som que você adora na estação que você ama, tá trabalhando aí, bom trabalho pra você, pessoal da imobiliária curtindo o nosso programa, você da área da saúde, da área também administrativa, um grande abraço.
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2: De volta, desejando aí felicidades, parabéns para os aniversariantes de hoje. Olha que papai do céu ilumine a vida de todo mundo. Aí o pessoal do signo de Leão. Agora tem Murilo Huff.

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Matheus, Descer pra BC, pra relembrar um grande hit, aliás, já tá na época de Descer pra BC de novo, hein? Quando chega mês de agosto, é aquela época que a gente vai definindo, separando o joio do trigo pra começar a colheita de 2026. Estamos quase entrando nos meses derradeiros de 2026. Agora tem Altarte.

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0: O som do Harry Styles, ele que correu no Parque Ibirapuera esses dias aqui no Brasil e cantando aqui no Conexão BR com American Girls. A gente volta já já.
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5: 15 horas, 55 minutos.
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0: Notícia que vem de Londres, da Inglaterra. Amor quentinho, hein? Uma moradora decidiu oficializar sua união em uma cerimônia completa, com direito a vestido de noiva e convidados. O noivo? O edredom da cama dela. É, doideira, né? Segundo a noiva, foi o relacionamento mais confortável que ela já teve na vida. Tá aparecendo o programa do João Kleber, hein? Ah, Vini, você fugiu de mim.

0: Essa daqui é a nova de Glória Groove, o Chá. E agora tem o grupo Balacobaco.
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0: Freitas, Brutz Life, aqui no nosso Conexão BR desta segunda-feira.
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3: 16 horas e 11 minutos.
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4: Anúncios e e-mails falsos estão sendo usados em fraudes contra quem busca renegociar dívidas. A informação é de um levantamento do NetLab da Universidade Federal do Rio de Janeiro, que flagrou 544 propagandas enganosas nas plataformas da Meta entre abril e junho deste ano. Desse total, 38% foram criadas com inteligência artificial. O estudo mostra ainda que 49% dos anúncios citavam o suposto programa Libera Brasil, que não existe, e que 72% usavam de maneira indevida o nome e a imagem do governo e de marcas famosas dos setores financeiro e de comunicação para dar aspecto de veracidade às fraudes. O Ministério da Fazenda faz um alerta à população sobre golpes aplicados por meio de anúncios falsos no Facebook, Instagram e WhatsApp. As publicações usam de forma indevida o nome e os símbolos do governo federal para iludir quem está interessado em quitar ou renegociar pendências financeiras, geralmente com o envio de links e mensagens pela internet. Fica o aviso. A renegociação de dívidas acontece diretamente com os bancos. O governo não possui sites específicos para isso e não envia links, mensagens ou SMS. Todas as orientações sobre renegociação estão disponíveis no portal e nos canais oficiais do Ministério da Fazenda. Da Rádio Nacional, no Rio de Janeiro, Tatiana Alves.

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3: 16:16.
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5: Aqui é o Evandro Filho de volta, sempre agradecendo sua audiência, sua companhia. Muitas mensagens chegaram aqui pelas nossas redes sociais, várias dizendo aí do fim de semana, de festa, outros de saudade. Tivemos aí o fim de semana especial do Dia dos Pais, não é mesmo? Agora tem Diego e Vitor Hugo.

0: De Pink Partners, fechando o nosso Conexão BR de hoje. Boa semana pra você e até a próxima. Tchau, tchau.
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0: 16:41.
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3: 16 horas e 45 minutos.
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0: Boa tarde, ouvintes da Educadora FM. Eu sou a Clara Piovesani e vou ficar com você até às 7 da noite com o programa Tarde Sertaneja. No estúdio.
1: Vem comigo!
0: Do estúdio de gravações, DJ Luiz Cláudio, manutenção dos computadores, Anderson Bernardo, direção geral, Valdomiro Bernardo. Que seu final de tarde seja muito gostoso, do jeito que você quer e melhorado um pouquinho, né? Deus te abençoe, que a sua semana seja maravilhosa. Nossa primeira música do programa de hoje, Felipe Rodrigo, Ignora.

0: Nossa, isso aqui dá.
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2: É 105 aqui na Melhor Irmãos da Lua.

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3: É 5h10 aqui na Melhor. Atenção para esse convite. A Associação Espírita Jornada Dark convida toda a população para o chá beneficente. Será realizado no Salão de Festas da APAE, sábado, dia 15 de agosto, às 14 horas. O evento tem como objetivo arrecadar recursos para a continuidade dos projetos e atendimentos desenvolvidos pela instituição, beneficiando as pessoas assistidas pelo trabalho da instituição. Participe dessa tarde agradável, você se diverte e ainda colabora com a instituição. Reserve dia 15 de agosto, 14 horas. Beijão pra Cidinha, pessoal lá do Raiz de Luz. Henrique Juliano, vem pra minha vida.
4: Essa música, ela é um pedido de casamento. 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

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Pedro Paulo e Alex, nossa preferida sertaneja.

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6: É 5:21 aqui na melhor. É de Brito Samuel, Romance Rosa.

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2: 5h25 aqui na Melhor. 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
2: 526, Jean e Paulo Henrique, Casa da Vó.

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2: 529, João Paulo e Daniel Paloma.

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6: É 5h37 aqui na melhor. Deixaria, Leonardo.

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0: Israel Rodolfo com Ed Hudson, casa mudada.

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5: É 157 aqui na Melhor. Zezé de Camargo, irmão da Lua, amigo das estrelas.

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1: Nesta noite eu quero marcar nossa...
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1: Que suspiro.
2: Matheus e Cauã, te amo a

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5: 6:11 aqui na Melhor Henrique.

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1: É, 6h45 aqui na Melhor e vamos seguindo com o Gini Gê no Jeito Caipira.

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1: É, 6:17 aqui na Melhor Apoio Cultural Mari Modas. 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
3: É, pode chamar nós. 6h24 aqui na melhor.

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1: É, 6h27 aqui na melhor, virando para 6h28 de Paulo e Paulino, Boiadeiro Errante.

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2: É 632, Apoio Cultural, Organização de Luta São Luís, Empresa Funerária São Luís, serviços funerários completos e personalizados, com ou sem plano funerário. 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Estamos em Chororó Zé Ramalho, sinônimo.

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2: 6h42 aqui na Melhor Bruna Viola Paula Fernandes. Amor Simprão.

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3: Aqui na melhor atenção. É campanha de multivacinação. Crianças e adolescentes menores de 15 anos devem procurar a unidade de saúde mais próxima, acompanhados da carteira de vacinação, para conferir a situação vacinal e atualizar as vacinas quando necessário. Não deixe para depois, mantenha a vacinação em dia e ajude a proteger quem você ama. Zezé de Camargo e Luciano, foi

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2: É, agora tem Águas do São Francisco de Nigeno, 6h50.

a última música do programa de hoje. Fique agora com a Voz do Brasil. Em seguida, a programação da Educadora é feita com muito carinho pra você. Amanhã às 8 eu tô de volta aqui, fazendo companhia pra você e você pra mim. Até lá, tenha uma boa noite. Beijo, tchau.

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0: Do Brasil. As notícias do governo federal que movimentaram o país no dia de hoje.
2: Olá, boa noite.
1: Boa noite para você que nos acompanha em todo o país.
2: Segunda-feira, 10 de agosto de 2026.
1: Vamos aos destaques do dia.
2: Agosto Lilás, mês de conscientização pela prevenção e combate à violência contra a mulher.
1: Hoje vamos falar das principais formas de violência e como denunciar.
2: Atualmente existem em todo o país 495 delegacias especializadas de atendimento à mulher. Luana Karen.
3: Em 2025, as unidades realizaram mais de 782 mil atendimentos. Além disso, foram registrados 608 mil boletins de ocorrência.
1: Gás de cozinha já está disponível, vale para a nova recarga do botijão.
2: A recarga poderá ser realizada pelo responsável familiar diretamente em revendas credenciadas. Natália Koslick.
4: Podem participar as famílias com pelo menos duas pessoas em sua composição, renda per capita de até meio salário mínimo e cadastro único atualizado nos últimos 24 meses.
1: E vamos falar sobre o fenômeno climático El Niño que atinge o Brasil.
2: Ele provoca chuvas acima da média, ventanias e ciclones no sul e sudeste do país, além de estiagem no norte, nordeste e centro-oeste.
1: Em conversa com a gente sobre o tema é Volney Wolf. Ele fala como a população pode buscar mais informações.
5: A primeira coisa é buscar as informações nas defesas civis municipais, ou seja, nos órgãos oficiais, nos órgãos do governo do estado e nos órgãos oficiais do governo federal.
2: Hoje na apresentação da Voz do Brasil, Mariana Jungmann e Luciano Seixas.
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2: Famílias que têm direito a repor o gás de cozinha já têm acesso ao Vale Recarga.
1: Os beneficiários podem verificar o direito ao benefício no site do Ministério do Desenvolvimento e Assistência Social, Família e Combate à Fome ou no portal da Caixa Econômica Federal.
4: Para ter acesso à recarga do gás do povo, o responsável familiar deve procurar uma das revendedoras que participam do programa em todo o país. Quem explica é a secretária nacional de integração e articulação de plataformas sociais eletrônicas, Ana Lúcia Alonso.
6: Se apresentando na loja ou ligando para ela, você tem o direito de fazer a recarga a cada 2 meses ou a cada 3 meses, de acordo com o tamanho da sua família. Se você encontrou a sua revenda, é só se apresentar e fazer o pagamento da recarga com o cartão da Caixa Econômica Federal com chip, que pode ser o cartão do Bolsa Família, ou então você pode usar o seu celular. Você não precisa de intermediários e você tem garantido com segurança a troca do seu gás para fazer o almoço de todo dia.
4: Podem participar as famílias com pelo menos duas pessoas em sua composição, renda per capita de até meio salário mínimo e cadastro único atualizado nos últimos 24 meses. Os vales recargas são liberados no dia 10 de cada mês, observando a quantidade de botijões a que cada família tem direito ao ano. A periodicidade varia conforme a composição familiar. Domicílios com 2 ou 3 membros, por exemplo, recebem um vale a cada 3 meses. Já as famílias com 4 ou mais integrantes têm direito a um vale a cada 2 meses. As consultas das distribuidoras credenciadas, da situação do vale, assim como de outras informações sobre o programa, podem ser feitas pelos canais oficiais da Caixa e do Ministério do Desenvolvimento e Assistência Social, Família e Combate à Fome. O Disque Social, pelo número 1.

0: 121 é uma das indicações. Reportagem Natália Koslick.
1: Você sabe o que fazer diante de um caso de violência contra uma mulher?
2: Quais serviços buscar ou por qual meio fazer uma denúncia?
1: O Agosto Lilás é uma oportunidade para falar sobre esse tema e conscientizar sobre os direitos das mulheres.
2: O tema da campanha deste ano são os 20 anos da Lei Maria da Penha, considerada um dos marcos na proteção dos direitos da mulher no Brasil.
3: Foi para pedir socorro que, há 2 anos, a vítima de violência, que vamos chamar de Maria, entrou pela primeira vez em uma casa da mulher brasileira.
4: Eu cheguei na casa sem esperança nenhuma, sem expectativa nenhuma, sem norte algum. Eu estava só o farrapo humano, né? Tinha violências que eu nem tinha conhecimento que eram violências, né? Mas assim, é página virada.
3: Criada há 11 anos, a Casa da Mulher Brasileira reúne em um só lugar serviços como apoio psicossocial, delegacia e juizado especializados, defensoria pública, serviço de saúde e alojamento de passagem. Atualmente, há 13 dessas em funcionamento no país, abertas 24 horas por dia, todos os dias da semana. A coordenadora geral de fortalecimento da rede de atendimento do Ministério das Mulheres, Maura Souza, explica como funciona o atendimento.
5: Primeiro, a mulher passa pelo serviço de acolhimento, atendimento psicossocial, e se for um caso por um alojamento de passagem, a gente oferta esse serviço no âmbito da Casa da Mulher Brasileira, além da brinquedoteca, para que essa mulher tenha condições de ter o atendimento nos outros serviços.
3: No Agosto Lilás, mês de conscientização pelo enfrentamento à violência contra a mulher, a casa reforça a garantia dos direitos das mulheres. A subsecretária de enfrentamento à violência da Secretaria da Mulher do Distrito Federal, Maíra Castro, destacou que, além do apoio imediato, a Casa da Mulher Brasileira também ajuda as vítimas a alcançarem autonomia profissional e financeira.
6: Elas podem fazer cursos, ter a empregabilidade. Temos mais de 400 mulheres empregadas em diferentes órgãos, estão sempre visando essa oportunidade, uma porta de saída que elas tenham da violência doméstica.
3: O tema deste Agosto Lilás são os 20 anos da Lei Maria da Penha, considerado um dos marcos na proteção dos direitos da mulher no Brasil. Além da agressão física, a norma abrange outras 4 formas de violência contra a mulher. A violência patrimonial, que se caracteriza pela destruição ou retenção de bens, dinheiro ou outros recursos, a violência moral, que ocorre por meio de calúnia, difamação, injúria ou qualquer conduta que atinja a honra e a reputação da mulher, a violência psicológica, caracterizada por atitudes que causam medo, humilhação, ameaças, isolamento e manipulação, e a violência sexual, que é qualquer ato praticado sem consentimento. Em qualquer dos casos, a mulher deve fazer o registro da ocorrência. Os profissionais são qualificados para esse atendimento, de acordo com Mariana Almeida, delegada adjunta da Delegacia de Atendimento à Mulher 2 do Distrito Federal.
7: O policial precisa ter a sensibilidade de acolher essa vítima, de acalmá-la para que assim ela consiga, né, relatar o que está acontecendo, e também ele precisa saber o que de fato vai auxiliar essa vítima para poder encaminhá-la a outros órgãos, a outros serviços públicos, porque a gente precisa de toda essa atuação de rede, como prevê a própria Lei Maria da Penha.
3: Há em todo o país 495 delegacias especializadas de atendimento à mulher. Em 2025, as unidades realizaram mais de 782 mil atendimentos. Além disso, foram registrados 608 mil boletins de ocorrência e mais de 300 mil inquéritos instaurados e medidas protetivas de urgência solicitadas. As vítimas de violência também podem contar com a Central de Atendimento à Mulher, o Ligue 180. A ligação é gratuita e o serviço funciona 24 horas por dia, todos os dias da semana. Os serviços também podem ser acessados pelo WhatsApp 61 99610 0180 ou pelo e-mail central180@mulheres.gov.br. Mas atenção, se o caso for de emergência, ou seja, se a mulher estiver em risco imediato,

0: fato. A recomendação é acionar a Polícia Militar por meio do 190. Reportagem Luana Karen.
1: A Agência Nacional de Proteção de Dados, a ANPD, abriu um processo de fiscalização contra o Discord.
2: A medida busca apurar possíveis descumprimentos das regras de proteção previstas no Estatuto Digital da Criança e do Adolescente.
1: A fiscalização ocorre após episódio que resultou na morte de uma adolescente de 13 anos.
2: A plataforma terá que informar quais medidas adota para evitar situações de risco. Confira com Thaís de Araújo.
3: Muito popular entre os jogadores online, o Discord é uma plataforma que permite a troca de mensagens por texto, voz e vídeo. O serviço também reúne comunidades em que os usuários podem conversar e interagir em tempo real. Para investigar possíveis falhas na proteção de crianças e adolescentes dentro da plataforma, a Agência Nacional de Proteção de Dados, a ANPD, abriu um processo de fiscalização. O objetivo da agência é verificar se a plataforma está cumprindo as regras do Estatuto Digital da Criança e do Adolescente, o ECA Digital, para prevenir situações que possam colocar menores de 18 anos em contato com conteúdos que incentivem ou facilitem a automutilação e o suicídio. Também serão analisados os mecanismos usados pelo Discord para verificar a idade dos usuários e para identificar e retirar conteúdos que violem essas regras, além de comunicação de casos graves às autoridades. A plataforma terá 5 dias úteis para apresentar informações sobre as medidas adotadas para prevenir e combater violações graves contra crianças e adolescentes. Se forem encontradas irregularidades, a ANPD poderá determinar mudanças e aplicar as sanções previstas no ECA Digital. Entre elas, multa de até R$50 milhões por infração. A fiscalização da ANPD é um trabalho conjunto com a Polícia Civil e o Cyberlab da Secretaria Nacional de Segurança Pública do Ministério da Justiça e Segurança Pública, que atuam para investigar um grupo criminoso suspeito de incentivo ao suicídio e à automutilação por meio do Discord, resultando na morte de uma adolescente de 13 anos no último dia 22 de julho. Thaís de Araújo para a Voz do Brasil.
1: O fenômeno El Niño já é uma realidade e está afetando o clima no Brasil.
2: Ele provoca chuvas acima da média, ventanias e ciclones no sul e sudeste do país.
1: E estiagem que pode levar à crise hídrica do norte, nordeste e centro-oeste.
2: Mais cedo, nós conversamos com o secretário nacional de Defesa Civil, Volney Wolff, sobre como a população e os municípios podem se preparar para as consequências desses eventos. Acompanhe. Secretário Volney Wolff, seja muito bem-vindo à Voz do Brasil, um prazer ter o senhor com a gente aqui. Vamos começar falando sobre os impactos do El Niño, que já estão sendo sentidos, secretário, especialmente ali no sul do país. O senhor pode fazer pra gente um relato sobre como está a situação por lá, quais têm sido os principais problemas decorrentes de eventos climáticos e quais os municípios mais afetados?
4: Sim, Mariana. Bem, começando aí do início, né? Na verdade, os efeitos do El Niño já são sentidos no Brasil inteiro, né? De sul a norte do país. O aquecimento das águas do Atlântico, que já passam de 2 graus, nos permitem inferir que nós já estamos vivendo um El Niño no grau muito forte, né? Isso quer dizer que vamos ter chuvas intensas na região sul do Brasil, possivelmente ainda na região sudeste, mas teremos também estiagem e escassez hídrica muito, muito forte na região amazônica e na região do Nordeste, que a gente já começa a sentir também. Além disso, na região centro-oeste, é possível que tenhamos ainda incêndios e também a região centro-oeste é uma região que tem escassez hídrica e tem chuvas intensas em alguns períodos, né? E ainda, principalmente ali na São Paulo, Rio, ondas de calor prometem ser bastante fortes ainda no ano de 2026. Bom, a gente viu no último mês, especificamente agora em julho, na região sul, especialmente lá no Rio Grande do Sul, chuvas intensas que duraram mais de uma semana. Aliás, elas perduraram por mais de 10 dias. E isso ocasionou elevação dos níveis dos rios, das principais vales de rios do Rio Grande do Sul, que levam água até a bacia do Guaíba, na grande Porto Alegre, né? Então, isso acabou ocasionando danos e prejuízos à população, né? Em muitos dos municípios, a população teve água em suas casas, né? Isso sempre ocasiona um

0: grande problema à população. E agora, na última semana, né, no último final de semana, estava previsto o ciclone extratropical, né, que é um ciclone que é formado ali na região leste do Brasil, vindo do sul do país, Uruguai, Argentina, em função daquelas massas de ar frio, que ao chegar no continente, geram chuvas intensas, mas pior que isso, né, nesse caso, ventanias próximas de 100 km por hora. E o que aconteceu ali na região metropolitana de Porto Alegre é que a velocidade dos ventos passaram de 100, chegaram a 115, 120 quilômetros, tanto na região metropolitana de Porto Alegre, como lá no sul, na região de Pelotas principalmente, né? E isso traz muitos transtornos à população das cidades.
1: Perfeito, secretário. Como o senhor citou, novos fenômenos climáticos, como tornados e ciclones, ainda são esperados, né? Como é que os municípios podem se preparar para esta situação?
0: Então, eu acho assim, é importante que a população, no primeiro momento, busque informações de órgãos oficiais. Então, a primeira coisa é buscar as informações nas defesas civis municipais, nas prefeituras, ou seja, nos órgãos oficiais.

0: região centro-norte. Quais são os maiores perigos desta situação?
1: Então, nós não podemos nos esquecer que em 2023, de 23 para 24, no El Niño também muito forte, talvez tenha sido a maior estiagem, a maior crise hídrica que a gente viveu nos últimos tempos da região amazônica, né? Os grandes rios, parte deles secaram, os transportes via navegação ficaram muito prejudicados e nós tivemos que lançar mão, de algumas ações para ajudar os estados do norte. Nós temos equipes em todas as regiões do norte, em todos os estados do norte, mais o centro-oeste, reuniões de capacitação de como a gente deve se preparar para que, em havendo essa situação de crise hídrica, a gente possa trabalhar de maneira muito integrada entre os estados, os municípios e o governo federal, para que as pessoas possam ter o menos possível de impacto nessas situações.
2: Muito bem, nós conversamos com Volney Wolff, secretário nacional de Defesa Civil. Muito obrigada, secretário, pela sua entrevista aqui à Voz do Brasil.
1: Eu que te agradeço, Mariana e Luciano. Muito obrigado pela oportunidade.
0: O Ministério das Relações Exteriores prestou solidariedade à Colômbia depois do terremoto que atingiu o país na manhã desta segunda-feira.
2: O tremor de magnitude 7,4 foi o mais forte registrado no país durante a última década, segundo o Serviço Geológico Colombiano.
0: O Itamaraty acompanha os esforços de busca e de

0: assistência às populações afetadas e manifesta disposição de colaborar com as autoridades colombianas. Até o momento não foram identificados brasileiros entre as vítimas.
1: O governo da Colômbia decretou estado de emergência. Segundo o balanço oficial, ao menos 111 pessoas morreram e 87 ficaram feridas.
0: O plantão consular permanece à disposição para prestar assistência a cidadãos brasileiros em situação de emergência.
1: O atendimento da Embaixada do Brasil em Bogotá pode ser feito por meio do telefone 57 31 0809 6169. Já o plantão consular em Brasília pode ser feito pelo telefone 61 98 260 0610.
0: Começaram as convocações da lista de espera do Fundo de Financiamento Estudantil, FIES.
1: Os inscritos nessa edição que ainda não foram pré-selecionados devem acompanhar a classificação no site do FIES até o dia 24 de setembro para não perder a vaga.
0: A diretora de Políticas de Acesso à Educação Superior do Ministério da Educação, Marina Castro, explica como garantir a vaga.
2: O candidato que for pré-selecionado por meio da lista de espera terá 3 dias úteis a contar da data da convocação para acessar a página do FIES e complementar as informações da inscrição. Na sequência, será a vez de validar a documentação exigida, primeiro na instituição de ensino e depois no banco. Os prazos de cada etapa devem ser observados rigorosamente para evitar a perda da vaga para financiamento do curso.
1: Nessa edição foram disponibilizadas 75.500 vagas, distribuídas em mais de 1.200 instituições privadas de educação superior.
0: Metade das vagas é destinada para estudantes com renda familiar per capita de até meio salário mínimo, inscritos no CadÚnico.
1: Os pré-selecionados devem acompanhar a classificação no endereço fiesseleçãoaluno.mec.gov.br.
0: E estudantes que participam do processo seletivo do ProUni, o Programa Universidade para Todos, e foram pré-selecionados, devem comprovar as informações de inscrição até sexta-feira, dia 14.
1: A documentação exigida deve ser apresentada diretamente na instituição de ensino superior.
0: Os estudantes que recebem bolsa integral do ProUni podem solicitar a bolsa permanência. Saiba como.
3: Estudantes com bolsa integral do ProUni e matriculados em cursos presenciais de turno integral podem solicitar a bolsa permanência, auxílio mensal de R$ 700, concedido pelo Ministério da Educação. O benefício é destinado ao custeio de despesas educacionais e atende alunos de cursos com duração mínima de 6 semestres e média de pelo menos 6 horas de aula por dia. Para receber a bolsa, o estudante também precisa ter conta corrente individual no Banco do Brasil ou na Caixa Econômica Federal, vinculada ao mesmo CPF cadastrado no sistema do ProUni. O auxílio não pode ser acumulado com outras bolsas públicas de mesma finalidade e pode ser suspenso caso a bolsa principal do ProUni seja interrompida ou o aluno deixe um curso integral. O pedido deve ser feito diretamente na coordenação do ProUni da instituição de ensino superior onde o estudante está matriculado. A faculdade verifica se o curso é elegível, realiza o cadastro no sistema e inclui o aluno na relação mensal de beneficiários, conforme a disponibilidade orçamentária do Ministério da Educação. Claudimário Carvalho, para a Voz do Brasil.
1: Desde os 14 anos de forma legal, com remuneração e ainda aprender um ofício.
0: É a aprendizagem profissional, uma modalidade de contratação que combina formação teórica e experiência prática no ambiente de trabalho.
4: Criada no ano 2000, a contratação de aprendizes é voltada a adolescentes e jovens entre 14 anos completos e 24 anos incompletos. O contrato de aprendizagem é registrado em carteira de trabalho, com acesso aos direitos trabalhistas e previdenciários. Entre eles, remuneração proporcional às horas trabalhadas, nunca inferior ao salário mínimo hora, o depósito do Fundo de Garantia do Tempo de Serviço, FGTS, o 13º o salário, as férias e o vale-transporte. No entanto, o contrato de aprendizagem tem prazo determinado de até 2 anos e a jornada de trabalho possui regras específicas, de 4 a 6 horas diárias para aprendizes que ainda não concluíram o ensino médio. médio e de até 8 horas diárias para aqueles que já concluíram o ensino médio. Para se candidatar a uma vaga de aprendizagem, o jovem deve estar regularmente matriculado e frequentando uma instituição de ensino. A contratação está vinculada à participação em curso de aprendizagem profissional.

0: social em instituição habilitada, como SESC, SENAC e SENAT, por exemplo. A contratação de aprendizes é obrigatória para estabelecimentos de qualquer natureza que possuam, no mínimo, 7 empregados em funções que demandem formação profissional. Daniele Popov para a Voz do Brasil.
1: Dos alimentos da cesta básica registrou queda em 26 capitais brasileiras no mês de julho.
2: Foi o que mostrou a pesquisa realizada todo mês pela Conab, a Companhia Nacional de Abastecimento, e pelo DIEESE, o Departamento Intersindical de Estatísticas e Estudos Socioeconômicos.
1: Segundo a análise, na comparação entre julho e junho, as maiores quedas ocorreram em Natal, Maceió e Belo Horizonte. Apenas São Luís registrou aumento.
2: Os produtos que tiveram as principais reduções nas capitais brasileiras foram a batata, tomate, café e açúcar.
1: Ainda segundo o levantamento da Conab e do DIEESE, houve também diminuição no preço da carne em 14 capitais.
2: E essas foram as notícias do governo federal.
1: Fique agora com as notícias do Poder Judiciário e do Congresso Nacional. Boa noite.
2: Boa noite para você e até amanhã.
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5: Em seminário, o presidente do STF, do CNJ, fala sobre transparência e confiança pública.
6: Ministro Fachin participa da abertura das celebrações do bicentenário dos cursos jurídicos no Brasil.
5: STJ reconhece validade de tarifa de adiantamento a depositante prevista em contrato bancário.
6: Boa noite, eu sou Marcela Luiz.
5: E eu sou Walter Lima.

0: também participou hoje do início das comemorações dos 200 anos dos cursos jurídicos no Brasil na Faculdade de Direito da Universidade de São Paulo.
1: A cerimônia abriu a programação do bicentenário dos cursos jurídicos no Brasil.
0: Na ocasião, Fachin ressaltou o papel da Faculdade de Direito de São Paulo como espaço de defesa das liberdades públicas, dos direitos humanos e da democracia.
1: Os cursos de direito no país foram criados em 11 de agosto de 1827, por decreto de Dom Pedro I.
0: A Polícia Federal deflagrou hoje uma operação para investigar possíveis irregularidades na aplicação de recursos do regime próprio de previdência social do município de Maceió, em Alagoas.
1: A ação foi autorizada pelo ministro André Mendonça, do STF. Marta Ferreira.
2: Entre os alvos está o Maceió Previdência, autarquia responsável pela análise e concessão de benefícios de pensão por morte e aposentadoria. A Polícia Federal busca esclarecer as circunstâncias do credenciamento, da cotação, da análise de risco, da governança e da tomada de decisão que antecederam os investimentos. A investigação tem como objeto duas aplicações realizadas nos anos de 2023 e 2024, que totalizaram 97 milhões de reais. Na decisão do

0: ministro André Mendonça, ele aponta que houve possível direcionamento dos investimentos e exposição desproporcional do patrimônio previdenciário a ativos de risco elevado e liquidez reduzida.
1: É válida a tarifa de adiantamento a depositante prevista em contrato bancário.
2: Esse entendimento é do STJ, Fátima Ochoa.
3: A tarifa de adiantamento a depositante remunera o serviço prestado quando o banco adianta recursos para cobrir pagamentos que ultrapassam o saldo da conta. Em ação civil pública, o Ministério Público de São Paulo questionou a legalidade da tarifa. O juízo de primeiro grau declarou nula a cláusula contratual, proibiu novas cobranças e determinou a devolução em dobro dos valores pagos. E o Tribunal Estadual substituiu a restituição em dobro pela devolução simples. Na quarta turma do STJ, o ministro relator João Otávio de Noronha explicou que a tarifa de adiantamento a depositante não se confunde com os encargos da operação de crédito e a cobrança é permitida quando há previsão contratual clara e segue normas do Conselho Monetário Nacional e do Banco Central, como nesse caso. Assim, o colegiado deu parcial provimento ao recurso especial do banco e julgou improcedente a ação civil pública.
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1: Uma boa noite.
2: E até amanhã.
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5: Está no ar o Jornal do Senado.
6: Sou Paula Groba.
7: E eu sou Ricardo Takaoka.
6: E estes são os destaques de hoje do Jornal do Senado, que começa agora.
7: Senado inicia semana de esforço concentrado.
6: Senadora cobra resultados e transparência no uso de verbas para o povo Yanomami.
7: Projeto proíbe que concursos da segurança pública limitem vagas para mulheres.
6: Boa noite.
7: Boa noite.
6: Mais de 2 bilhões de reais foram destinados desde 2023 à proteção do território Yanomami.
7: Mas como esses recursos estão sendo aplicados? Essa foi uma das questões debatidas pela Subcomissão Permanente dos Povos Indígenas Yanomami durante a audiência nesta segunda-feira. Repórter Rodrigo Rezende.
8: O ministro dos Povos Indígenas, Eloy Terena, destacou que os recursos conseguidos por meio dos créditos extraordinários são distribuídos para diversos ministérios e que, no caso da PAS, dos povos indígenas, vários eram os desafios enfrentados na área Yanomami, porção do território brasileiro na região norte do Amazonas e de Roraima, equivalente ao tamanho de Portugal.
9: Quando nós assumimos em 2023, desenhamos ali uma estrutura para fazer frente às demandas que estavam colocadas, né? Garimpo ilegal presente na terra indígena, situação de desnutrição e uma ausência de proteção territorial.
8: A senadora Damaris Alves, do Republicanos do Distrito Federal, afirmou que os recursos ainda precisam ser aumentados, mas sempre com cobrança por resultados.
10: Que em 2022, 56% das crianças estavam em estágio de desnutrição. Agora em 26, depois das ações emergenciais, a gente cai para 46. O valor foi pouco para a gente alcançar as metas de nutrição e combate à fome.
8: Além da compra e distribuição emergencial de cestas básicas, parte dos recursos destinados ao Ministério dos Povos Indígenas foi usada para criar uma estrutura capaz de identificar a origem e o destino do ouro extraído no Brasil, especialmente o retirado do território Yanomami.
6: E em meio às divergências entre governo, oposição e judiciário, está pronto para votação no plenário do Senado o projeto que cria o Exame Nacional de Proficiência em Medicina.
7: A discussão ganhou um novo capítulo após o Tribunal Regional Federal suspender as sanções aplicadas pelo governo às faculdades que tiveram baixo desempenho no Exame Nacional de Avaliação da Formação Médica, realizado em 2025. Repórter Douglas Castilho.
11: A controvérsia principal é entre o atual Enamed, exame realizado ao longo do curso de medicina organizado pelo MEC, e a proposta do Profimed, avaliação de proficiência a ser realizada pelo Conselho Federal de Medicina após a graduação em análise no Congresso. Em debate no Senado, o senador Rogério Carvalho, do PT de Sergipe, afirmou que o processo de verificação não pode se dar apenas ao fim do curso.
12: Eu defendo que tem o teste de proficiência, mas ele tem que ser a última etapa de um processo mais amplo de avaliação e que tem que gerar consequências para as escolas que garantem o ingresso.
11: Já o relator do projeto de lei do Profimed, senador doutor

0: Orirando, PP de Roraima, reforçou que o Conselho Regulamentador da Profissão, CFM, deve ser o responsável pela certificação.
1: Colocar o Profimed, a prova de proficiência, no Ministério da Educação, que tem sido responsável pela proliferação desenfreada de escolas médicas no nosso país, produzindo médicos com baixo conhecimento, colocando a população em alta vulnerabilidade, isso é um perigo para a sociedade.
0: Uma decisão do TRF da primeira região, em 5 de agosto, suspendeu as punições impostas pelo Executivo as universidades com resultados considerados ruins no ano passado, com base no Enamed.
2: O Senado começou hoje uma semana de esforço concentrado com votações importantes. Os parlamentares terão uma agenda intensa no plenário e nas comissões, com propostas que podem impactar a indústria, o mercado de trabalho e a relação entre contribuintes e o fisco.
3: Entre os destaques está a criação de um programa de estímulo à indústria nacional de fertilizantes. Os detalhes com o repórter Pedro Pincer.
4: A pauta de votações do plenário para esta semana prevê a votação de pelo menos 10 projetos. O primeiro item que deve ser analisado é a criação do Programa de Desenvolvimento da Indústria de Fertilizantes. O objetivo é estimular investimentos na implantação, ampliação e modernização da infraestrutura voltada à produção nacional de fertilizantes e de seus insumos. Para o autor, senador Laércio Oliveira, do Progressistas de Sergipe, a iniciativa busca reduzir a dependência brasileira da importação de fertilizantes e fortalecer a segurança alimentar, a competitividade do agronegócio e a indústria.
5: O Brasil não pode apenas continuar reagindo às crises internacionais. Precisamos nos antecipar a elas. Precisamos construir autonomia. Precisamos fortalecer a nossa indústria. Precisamos garantir estabilidade para quem produz e segurança para quem consome.
4: Na quarta-feira, está prevista a votação do texto da Câmara para o projeto de lei complementar que cria descontos para contribuintes que regularizarem espontaneamente seus débitos tributários e reforça na esfera administrativa a aplicação de decisões do STF e do STJ e também a criação de dois estatutos, o do aprendiz, que estabelece regras para a jornada de trabalho, novas hipóteses de rescisão do contrato e direitos para essa parcela de trabalhadores e o da vítima, que reúne em um único texto direitos e garantias hoje distribuídos em diferentes normas para vítimas de crimes e contravenções, calamidades públicas, desastres e epidemias.
2: E após a aprovação no Senado, foi sancionada a lei que permite a destinação ao Corpo de Bombeiros de emendas parlamentares antes exclusivas da área da saúde.
3: Os recursos financiarão atendimentos de urgência feitos pelas corporações. Repórter Marcela Diniz.
6: 40% das ocorrências atendidas por bombeiros no Brasil em 2025 foram do tipo pré-hospitalar, em acidentes e outras situações de urgência. Isso equivale a mais de 1 milhão de emergências. Com a Lei Complementar 234, sancionada no dia 6 de agosto, parlamentares estão autorizados a destinar recursos de emendas da área da saúde para financiar esse tipo de atendimento. Antes, as verbas recebidas pelos corpos de bombeiros estaduais e do Distrito Federal teriam de estar vinculadas à rubrica da segurança pública. O senador Wilder Moraes, do PL Goiano, um dos relatores do projeto que deu origem à lei, ressaltou que os bombeiros atuam em parceria com o Serviço de Atendimento Móvel de Urgência, o SAMU, e afastou a possibilidade de disputa pelo orçamento da saúde pública.
7: Não transfere recursos da saúde para a segurança pública, apenas permite financiar o serviço de saúde que os bombeiros já prestam gratuitamente todos os dias, salvando vidas em todo o Brasil.
6: O dinheiro das emendas não poderá ser usado pelos corpos de bombeiros para pagar salários nem para custear ações que não estejam ligadas aos atendimentos pré-hospitalares.
2: O Senado pode concluir a votação do projeto que proíbe a limitação de vagas para mulheres em concursos da área de segurança pública.
3: O texto, já aprovado pelas comissões de direitos humanos e de segurança pública, também reserva pelo menos 20% das vagas para mulheres nas polícias civis, militares e penais, nos corpos de bombeiros e nas polícias institucionais do Judiciário e do Ministério Público. Repórter Bruno Lourenço.
8: O projeto de lei que está pronto para ser votado no plenário do Senado proíbe a limitação de vagas vagas para mulheres em concursos da área de segurança pública. A iniciativa também reserva pelo menos 20% das vagas nos concursos públicos das polícias e bombeiros para o público feminino. A relatora na Comissão de Segurança Pública, senadora Damares Alves, do Republicanos do Distrito Federal, defende a medida.
9: O que queremos? Uma política de valorização da

0: mulher lá na Polícia Militar, no Corpo de Bombeiro, na Polícia Civil.
1: A proposta cria ainda a Política Nacional de Valorização das Mulheres na área de segurança pública, que será condição para o repasse de verbas do Fundo Nacional do Setor, como explicou o relator na Comissão de Direitos Humanos, senador Alessandro Vieira, do MDB de Sergipe.
2: As mulheres na segurança pública são historicamente discriminadas. Isso é um fato incontestável. Uma realidade que se repete em matérias, em casos que todos nós temos em diversas oportunidades de conhecimento.
1: A nova política estabelece igualdade de oportunidades entre mulheres e homens.

0: o resultado das eleições.
1: 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Já o nulo é registrado quando é digitado um número que não corresponde a nenhum candidato.
0: 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Por isso, mesmo que mais da metade dos eleitores vote nulo, a eleição não é cancelada.
1: A anulação do pleito prevista na lei se refere a votos anulados pela Justiça Eleitoral e não aos votos nulos dados pelos eleitores. Com edição de Paula Groba e trabalhos técnicos de João Lira, o Jornal do Senado fica por aqui. Acompanhe agora as notícias da Câmara dos Deputados. Boa noite.
0: Boa noite e até amanhã.

0: Deputados.
1: Plenário pode votar projeto que prioriza processo sobre crimes de racismo.
2: Câmara retira da justiça a atribuição de julgar entidade que atende menores.
1: Parlamentares garantem direitos para pessoa que tem espinha bífida aberta.
2: Boa noite. Os deputados aprovaram uma proposta que busca garantir direitos a pessoas com espinha bífida aberta. A condição resulta de uma falha congênita no sistema neurológico e gera uma série de dificuldades a quem tem a malformação. A reportagem é de Paula Bittar.
3: A Comissão de Constituição e Justiça da Câmara aprovou uma proposta que classifica a espinha bífida aberta como deficiência para todos os efeitos legais. A espinha bífida é uma condição congênita em que há uma falha no fechamento do tubo neural, estrutura que dá origem ao cérebro, medula e vértebras. Essa falha pode deixar partes da medula expostas ou mal protegidas, resultando em diferentes níveis de comprometimento neurológico. O tipo mais grave e conhecido é a mielomeningocele, em que parte da medula espinhal e os nervos saem por uma abertura nas costas do bebê, formando uma bolsa visível ao nascimento e por isso é chamada de aberta. Essa condição pode causar paralisia nas pernas. De acordo com a proposta, pessoas diagnosticadas com espinha bífida aberta terão atendimento integral pelo Sistema Único de Saúde, sendo assegurado, no mínimo, atendimento por equipe multidisciplinar, acesso a exames complementares, assistência farmacêutica e acesso a modalidades terapêuticas reconhecidas, inclusive fisioterapia e atividade física. O atendimento integral prevê também a divulgação de informações sobre a espinha bífida aberta e as medidas preventivas e terapêuticas disponíveis. A relatora na comissão, deputada Silvia Cristina, do PP de Rondônia, destacou que o projeto garante mais segurança jurídica e facilita o acesso das pessoas aos direitos previstos na Lei Brasileira de Inclusão.
4: Apesar dos avanços da legislação brasileira, muitas pessoas com espinha bífida ainda enfrentam dificuldades para ter condição reconhecida como deficiência e, consequentemente, acessar direitos garantidos. Como relatora, o parecer favorável foi porque entendo que estamos promovendo justiça social, inclusão e dignidade. Estamos garantindo que crianças, jovens e adultos com espinha bífida tenham maior proteção legal, mais acesso às políticas públicas e melhores condições para exercer plenamente sua cidadania.
3: A proposta que classifica a espinha bífida aberta como deficiência para todos os efeitos legais já pode seguir para a análise do Senado, a menos que haja recurso para votação antes pelo plenário da Câmara. Da Rádio Câmara de Brasília, Paula Bittar.
0: Saúde.
1: Do PSD do Paraná apresentou o projeto que assegura às pessoas em tratamento contra o câncer o direito de usar lenço, turbante ou cobertura semelhante em fotografias destinadas à emissão, renovação ou segunda via de documentos oficiais de identificação.
2: Leandro explica que a proposta condiciona o uso do acessório à plena visibilidade dos elementos do rosto necessários à identificação biométrica. A deputada ressalta que a proposta também prevê a atualização gratuita da fotografia após o fim do tratamento oncológico.
0: Educação.
1: Professora Luciene Cavalcante, do PSOL de São Paulo, cobra do Senado a aprovação de projeto que cria um piso nacional para os profissionais de apoio técnico, administrativo e operacional da educação básica. A proposta, já aprovada pela Câmara, aguarda análise desde março.
5: Isso seria hoje, em valores, um pouco mais de R$ 3.800 por 40 horas de trabalho. Infelizmente, a gente não tem ainda leis que garantam o piso e a carreira dos profissionais não.

0: docentes? Quem são esses profissionais? São os profissionais que estão nas secretarias da escola, que estão nas inspetorias, que estão na limpeza das escolas, fazendo as merendas. São todos os profissionais que são essenciais para a educação e não são docentes. A escola não é feita só de professores. A gente tem todo um outro corpo de profissionais que precisam ser valorizados e não estão sendo valorizados.
1: Professora Luciane Cavalcante afirma que o Fundo da Educação Básica, o Fundeb, oferece recursos para custear a valorização da categoria. A deputada garante que o Senado já tem assinaturas suficientes para apreciação da proposta.
2: Trabalho.
3: Marreca Filho, do PRD do Maranhão, é autor de projeto que cria diretrizes específicas para a inclusão profissional de adultos com transtorno do espectro autista. O texto prevê qualificação acessível, adaptação dos processos seletivos e apoio para ingresso no mercado de trabalho.
1: Para Marreca Filho, a contratação isoladamente não assegura a inclusão das pessoas com autismo. Ele também propõe acompanhamento no ambiente profissional, além da orientação de gestores e de equipes para reduzir barreiras que dificultam a permanência e o desenvolvimento na carreira.
3: Doutor Francisco, do PT do Piauí, é autor de projeto que institui 7 de abril como Dia Nacional do Médico Legista. O deputado ressalta que a data faz referência à regulamentação em 1886 da função médico-policial responsável pela realização de perícias a serviço do Estado.
1: Doutor Francisco explica que o médico legista produz provas técnicas usadas na investigação de crimes e nas decisões judiciais. A proposta incentiva campanhas educativas, homenagens e eventos científicos voltados à divulgação dos avanços da medicina legal.
2: Previdência.
3: Eduardo da Fonte, do PP de Pernambuco, apresentou o projeto que cria uma política nacional de proteção às mães solo, com prioridade nos programas federais de combate à pobreza. A proposta prevê o pagamento em dobro dos benefícios de transferência de renda custeados pela União.
1: O projeto de Eduardo da Fonte também prevê atendimento prioritário à mãe solo em programas habitacionais, vagas em creches, qualificação profissional, microcrédito e assistência jurídica. Ele argumenta que a integração das medidas estabelecidas no texto amplia a autonomia das mulheres.
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2: Votação.
3: O plenário da Câmara pode votar em breve projeto que dá prioridade a inquéritos e processos sobre crime de racismo. O texto está em regime de urgência e não precisa passar pelas comissões, como explica o repórter Antônio Vital.
5: O plenário da Câmara dos Deputados pode votar projeto que dá prioridade aos processos e inquéritos relativos a crime de racismo na polícia e no judiciário. A proposta também estabelece procedimentos que os policiais devem seguir ao registrar a ocorrência. Uma das medidas determina que a autoridade policial deve registrar a ocorrência com a classificação própria de crime resultante de discriminação ou preconceito de raça, cor, etnia, religião ou procedência nacional. Dessa forma, as ocorrências não poderão mais ser classificadas como crimes diversos, o que faz com que denúncias de racismo não apareçam nas estatísticas de segurança pública, de acordo com a autora do projeto, deputada Dandara, do PT de Minas Gerais. A proposta obriga ainda o delegado a comunicar o caso imediatamente ao Ministério Público e a justificar por escrito caso opte por não classificar a ocorrência como crime racial. Além disso, dá à vítima o direito de pedir a reclassificação da ocorrência, quando houver decisão nesse sentido. Outro direito da vítima, de acordo com o texto, é ser acompanhada durante toda a fase de inquérito por um advogado ou defensor público. O projeto ganhou o regime de urgência, o que permite que seja votado diretamente no plenário, sem passar pela análise das comissões permanentes da Câmara. O texto contém outras medidas que deverão ser seguidas pela polícia ao registrar e investigar crimes de racismo. Uma das diretrizes é evitar a exposição indevida, o constrangimento, a humilhação ou questionamento sobre a vida privada da vítima ou sobre a legitimidade da queixa. A polícia terá ainda que evitar interrogatórios sucessivos sobre o mesmo fato. O regime de urgência foi aprovado de maneira simbólica pelo plenário, mas foi criticado por deputados do Novo, Missão e do PL. Para o deputado Cabo Gilberto Silva, do PL da Paraíba, a legislação atual já prevê pena de prisão para o crime de

0: antirracismo e o projeto aumenta a discriminação racial.
1: São projetos como esse que faz a discriminação às pessoas, senhor presidente. Ele não vale em nada o povo brasileiro. A legislação já existe, senhor presidente. Quem descumprir a legislação vai pagar e pagar caro, simples. Até porque racismo é crime inafiançável, senhor presidente. É só denunciar que a pessoa vai presa, sem direito à fiança, em flagrante delito. Então eu não entendo por que tanta energia para ser gasta com um projeto dessa natureza.
0: De acordo com a autora da proposta, deputada Dandara, embora a legislação já preveja punição para o crime de racismo, existe uma lacuna em relação ao atendimento humanizado, especializado e à não revitimização de quem faz a denúncia. Segundo ela, a vítima muitas vezes está sujeita a tratamento inadequado, repetição excessiva de depoimentos e questionamentos indevidos sobre a ocorrência.
2: Orienta como que as forças de segurança devem agir para garantir o cumprimento das leis brasileiras que tipificam o racismo e a injúria como crimes inafiançáveis e imprescritíveis. Nós não queremos a revitimização. A pessoa já passa por uma violência, ela não consegue nem sequer registrar o boletim de ocorrência, não consegue dar andamento no processo no Ministério Público e isso vai acarretando uma série de violências continuadas.
0: Ainda não há data para votação no plenário da Câmara do projeto que dá prioridade aos processos e inquéritos relativos a crime de racismo na polícia e no judiciário. Da Rádio Câmara de Brasília, Antônio Vital.
3: Segurança Pública.
4: Professora Marcivânia, do PCdoB do Amapá, apresentou projeto que endurece as regras para a concessão de trabalho externo a pessoas privadas de liberdade. A proposta exige o cumprimento de parte da pena, bom comportamento e decisão judicial fundamentada.
5: O texto da professora Marcivânia também obriga o uso de tornozeleira eletrônica durante o período fora do presídio. Além disso, proíbe o benefício para condenados por crimes como feminicídio, latrocínio, crimes hediondos e participação em organização criminosa armada.
4: Daiana Santos, do PCdoB do Rio Grande do Sul, defende o projeto que destina 30% da arrecadação das BETs ao Fundo Nacional de Segurança Pública. O texto também reserva pelo menos 30% de todos os recursos do fundo para prevenir o feminicídio e enfrentar a violência contra a mulher.
5: Daiana Santos avalia que a ampliação do financiamento pode interromper o ciclo de violência antes do desfecho fatal. A deputada cita o monitoramento de agressores, as patrulhas Maria da Penha e as casas de acolhimento entre as ações possíveis.
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3: Justiça.
4: A Câmara aprovou o projeto que retira da Justiça a atribuição de julgar entidades de atendimento a crianças e adolescentes. O texto agora será analisado pelos senadores. A repórter Maria Neves tem os detalhes.
7: A Comissão de Constituição e Justiça da Câmara dos Deputados aprovou o projeto da deputada Laura Carneiro, do PSD do Rio de Janeiro, que retira do Poder Judiciário a tarefa de avaliar a qualidade do trabalho das entidades de atendimento a menores em conflito com a lei. Atualmente, o Estatuto da Criança e do Adolescente determina que as tutelares ao Ministério Público e à Justiça da Infância e da Juventude. As avaliações periódicas são pré-requisito para renovar a autorização de funcionamento das instituições que atendem menores em cumprimento de medida socioeducativa. Na opinião de Laura Carneiro, uma vez que a Justiça é responsável por julgar possíveis irregularidades no funcionamento dessas entidades, o acúmulo das funções de avaliar e julgar pode comprometer a imparcialidade do processo. A deputada também argumenta que os conselhos tutelares e o Ministério Público são os órgãos em melhores condições de avaliar as instituições que atendem crianças.

0: crianças e jovens.
1: O Ministério Público é o grande fiscal da lei, fiscal da probidade. Também é uma maneira que os conselhos tutelares que trabalham com as crianças e adolescentes podem auxiliar nessa fiscalização. É no Ministério Público e nos conselhos tutelares que você tem as equipes multidisciplinares que sabem fazer esse papel.
0: O Estatuto da Criança e do Adolescente determina que os programas de acolhimento em execução serão reavaliados pelo Conselho Municipal dos Direitos da Criança e do Adolescente, no máximo a cada 2 anos, para receber o atestado de qualidade, que com o projeto passa a ser de responsabilidade apenas dos conselhos tutelares e do Ministério Público. A instituição deve comprovar que atende todos os requisitos previstos na lei. Dentre as obrigações das entidades de acolhimento estão a oferta de atividades educativas, não separar irmãos, promover a participação da criança ou adolescente na vida da comunidade local e incluir pessoas da comunidade no processo educativo. Ainda de acordo com o estatuto, no caso de programas de acolhimento institucional ou familiar, os avaliadores devem considerar também os índices de sucesso na reintegração ou de adaptação à família substituta. Da Rádio Câmara de Brasília, Maria Neves.
2: Economia.
3: Vander Loubé, do PT de Mato Grosso do Sul, é um dos autores do projeto que cria a figura jurídica das cooperativas solidárias. A proposta estabelece regras próprias para a constituição e o funcionamento dessas organizações voltadas à economia solidária e à inclusão social.
4: O texto também prevê incentivos para fortalecer o setor. Entre as medidas citadas por Vander Loubé estão prioridade em compras públicas, criação de um fundo de fomento e normas específicas para cooperativas de plataformas digitais e de finanças solidárias.
3: Projeto de Valdemar Oliveira, do Avante, de Pernambuco, cria o Sistema Nacional de Comunicação Preventiva e Gestão de Riscos de Regularidade Federativa. Ele explica que o objetivo é reduzir bloqueios provocados por pendências de estados, Distrito Federal e municípios.
4: De acordo com Valdemar Oliveira, os entes federados vão receber alertas antecipados para que regularizem dívidas antes de sofrerem restrições. Na visão do parlamentar, a medida busca fortalecer a gestão pública e ampliar a transparência no uso de recursos públicos.
2: Agricultura.
3: Sérgio Brito, do PSD da Bahia, quer promover a discussão sobre os impactos do fenômeno climático Super El Niño na agricultura brasileira. Segundo ele, o debate também deve abordar os reflexos no preço dos alimentos e na segurança alimentar.
4: Sérgio Brito propõe a participação de representantes do governo, de órgãos de meteorologia e de entidades do setor agropecuário. O deputado informa que o objetivo é elaborar estratégias de adaptação às mudanças climáticas e subsidiar políticas públicas para reduzir os impactos sobre a produção rural.
3: Proposta em análise na Câmara reconhece a Axé Music como expressão da cultura nacional. A autora da matéria, Lídice da Mata, do PSB da Bahia, argumenta que o gênero conquistou projeção em todo o país e se consolidou como um dos principais movimentos da música brasileira.
5: A música baiana tomou conta do Nordeste, tomou conta do Sudeste através dos seus principais compositores e cantores que executam, interpretam a chamada música baiana, o axé music. Então, na medida em que esse movimento se transformou num movimento de reconhecimento nacional na prática, é muito importante que nós possamos reconhecer.
4: Lídice da Mata lembra que o axé surgiu na Bahia a partir da mistura de ritmos como samba reggae e se expandiu por todo o país. A parlamentar acredita que o reconhecimento fortalece a cultura e o mercado musical brasileiro.
3: Termina agora o Jornal Câmara dos Deputados, produzido pela Rádio Câmara, com trabalhos técnicos de Everson Urani e apresentação de Márcio Aquilissardi e Val Monteiro. Boa noite.
4: Uma boa noite para você. 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
4: 20 horas e 17 minutos.

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2: 20 horas e 28 minutos.

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